0: Queria ver com a galera. Gera, vamos ver a galera, quer ver? Pra ver se vocês estão afinadinhos, só o refrão sem a banda aqui, só vocês.
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3: 21 horas e 26 minutos.

0: beleza, Davi?
1: Beleza.
0: Ei, Adela, Adela.
1: Bom trabalho, sucesso.
0: Bom demais.

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2: 21 horas e 56 minutos.

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4: 22 horas e 27 minutos.

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Meus amigos, se nesse momento algum de vocês me perguntasse onde estão os meus passos, eu não saberia dizer. Mas em nome de Deus, eu agradeço e peço que cada fã, cada amigo, cada irmão que dê um passo por mim, porque eu não sei onde estão os meus passos.

0: contigo.
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2: Bom dia, meu sertão querido. Bom dia, meus irmãos sertanejos.

Alur, Greco Cardoso, Sítio Confia, Vajota, Queimada Grande, Ponto Chique, Gavião, Alecrim, Boa Vista, Seres Barra, Poços, Pavra, Picabra, Barreiro, Livramento, São Lourenço, Piador, Caldeirão, Chimagere, Papo Guedes, Riacho Grande, Queimadinhas. Em Nossa Senhora da Glória, Quixaba, Lagoa da Mata, Coab, Lagoa do Chucado, São Gonçalo, Barbeiros, de Valencia, Gravatar, Riachão, Retiro, Macacas, Assentamento Nossa Senhora Aparecida, Baixa Limpa, Jico, Barra do Boi, Divinéia, Lagoa Funda, Lagoa Nova, Fortaleza e Aningas.

Os irmãos de Cumbe, do Japo de Cabra, Tanque do Meroeiro e do Cascavel, e Nossa Senhora das Dores, Cajueiro, Sarto, Cupira, Taboca, Junco, Bravo, Urubu, Maçaranduba, Rei e Itapicuru. Meu São Miguel do Aleixo, querido Patos e Achão, assentamento paraíso de São Pedro, Cachoeira, Cajarana, Rocha Grande, Caenda, Malhada dos Negros. Em Nossa Senhora Aparecida, Bom Sucesso, Cruz das Graças, Algodão, Lages, Piada, Pindoba, Lagoa do Barro, Malhada dos Bois, Itacoatiara, Lagoa do Viado, Canindero, Queimadas e Paturilho. Em Itabiaguas Branca, Mata Grande, a Barra da Mão Esquerda, Bom Nome, Alto Zerdes, em Careira, Boita Bonita, Frei Paulo, Pião, Ribeirópolis, Serra do Machado, Lagoa do Rancho, Porto da Folha, em Gararuarara, São Mateus e Tubi, Oricurizeira, Vazia Nova, Arranhento em Aquidabã. Minha Feira Nova, querida, milagrosa, Malhada do Confer, Bravo, Ponto Chique, Pedra Branca, Mamonas, Lagoa dos Porcos, um Domingos. Um Museu, Lagoa do Capim, Vassoura, Alegria, Massapê, Mesinhas, Caboz, Salgar, Bandeira, Pão de Açúcar, Algodão, Taboado, Cajera da Malhador, Baixão, Queimadas, Imbira de Feira Nova, Imbira de Graco Cardoso.

4 horas da manhã. E o 995-467-91 está à sua disposição. Eu disse 995-467-91.

0: Esse é o WhatsApp de todos nós, é o 98075408. Eu disse 98075408. Você participa através do Facebook de Valmir Andrade. Abraço aos irmãos internautas, sou da FM Sertaneja.com, rádios.com.br, nos aplicativos no seu celular, FM Sertaneja 104,9. Quatro horas, um minuto, eu disse 4 horas, um minuto. Abraçando Bia das Açoras, o Tueto Mundinho, Zé Chubinho, na José Alves de Queiroz. Caro Bispo no Trevo de Feira Nova, o Fábio da Santa Rita. Olha a Dona Esther da Quixaba em Gararu já está conosco.
1: Obrigado.

0: Bonsoir.
1: Beijo, minha gente. Foi muito bom estar com vocês, garoto. Boa, rapaziada.
0: FM Sertaneja.
1: Um abraço, minha gente. Muito bom.
2: Obrigado.
1: Obrigado de goel, garoto.

Na Jabuticaba, em Graco Cardoso, participando do Manhã Sertaneja. E a Dona Maria de Durmo, Trevo de Feira Nova, pediu, eu toquei Vestido de Seda.

Mineira. Abraço, Tony das Peças, do Dalizete, na José Alves de Queiroz, seu Duda e Dona Desionita, o filho, a Pedro Tiago, Nicásia Jailma, no Pedro Barbosa.

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1: Quatro horas 18 minutos, eu disse 4 horas 18 minutos. A da Graça no loteamento Nosso Senhor das Graças, participando do Manhã Sertaneja. O Kiko de Nenê, o Rezador. O José Alves, o João da Mota. O Calu na Jaboticaba, em Graco Cardoso, felicitando Jacinto pelo seu aniversário.

4:18, eu disse 4:18. É abraçando a da Graça no loteamento Nosso Senhor das Graças, o Ronildo Zé de Tito, o Michel Vassoral, o Erivan, o Mísio Leléu e o Ronaldo de Zé de Tito. O Romildo na Pedro Dantas, seu Clóvis, a Engenheiro Jorge Neto. O Santinho na Pedro Dantas de Queiroz. Paulinho de Jonas, a Petronilo de Cutia, Dona Nicia e Anel, o Segundo da Dezo, Dona Silvanete. O Zé do Mundo, o Nítio Baiano e o Jorge Cabacinha. Vasconcelo é no José da

4 horas 25 minutos. Eu disse 4 horas 25 minutos. Ô, José Alves, o João da Bota pediu, nós tocamos Viola Divina. Olha, o Calu solicitou aqui uma canção com Lucas Luco. Vou tocar neste bloco, viu, Calu? É, oferecendo a Jacinto, é aniversariante

0: 4 horas 34 minutos, eu disse 4 horas 34 minutos. É, da graça ouviu sete palavras, com Piro Bento e Zé da Estrada. E o Calu ouviu aí 11 vidas. Em Kiko de Nenê, o rezador, vou tocar o barreirito neste bloco, viu, Kiko? No loteamento Nossa Senhora das Graças. Eu abraço o Chico do Bar na Praça Leôncio de Souza. O Zaido Mandacaru, na José Alves de Queiroz, o Orlando de Elso, Zé Chumbinho, Dona Loura, o Tuete e o Mundinho. Valdilene de Pepeu, Didi de Aldoro, Mauro, Souza e Dona Mércia. O Nilcinho, a Giovânia, Evaldo Pedreiro e o Zé Aleixo. Cicinho de Zé Botinha, na Cônigo Miguel Monteiro Barbosa. Osmar de Pedro Peba. Neide Figueiredo e o Nadeia. Eu, Geraldo Pereira, todos na Cônigo Miguel Monteiro Barbosa.
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0: Quatro horas 35 minutos, eu disse 4 horas 35 minutos.

4h43, eu disse 4h43, abraçando mais uma vez a Érica na Jabuticaba, em Graco Cardoso.

Ei, Kiko, Kiko Dirineu Rezador, toquei a sua canção. Com o Barreirito, tem mais canções aqui com o Barreirito, tá bom? Valmir Andrade, vamos de música, sequenciando o nosso apoio das 5 horas.

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4:55, eu disse 4:55. Em Adelmo JR, Adelmo JR em São Mateus, Gararu. Olha o Jacinto, viu, na Jaboticabe, aniversariante do dia, tá dizendo aqui o Calu.

Obrigado a Érica na Jabuticaba. Um abraço, Fernando do Bacarioso, em Graco Cardoso, a dona Fátima, a Jane. Hein, José Alves, cadê o Júnior?

5h02, eu disse 5h02. Ei, Gerivan, toquei a canção ontem, viu? Vou tocar de novo hoje, viu? Lindomar Castilho aí, Volta Jesus. O Gerivan, o rancho. Olha só, Lange em Carapicuíba, São Paulo, conosco também. É, conosco também. Alô, Geraldo, alô, Miriam, Lagarto, Sergipe. Adelmo JR, São Mateus, em São Mateus, Gararu. E a dona Esther, vou ver aqui, a dona Esther tá querendo aí uma vaquejada, é isso? Uma toada aí bonita.

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1: Eu disse 5 horas 10 minutos. É o Vieira Aragão, é o Gilberto do Trevo, é isso? Estou perdido aqui com o senhor, viu? Tá certo? Olha, Álvaro do Taboado, abraço a Dona Maria. Ou o senhor...

abraçando Nené e Aricia no sítio Santa Rosa, em Feira Nova. O Subia no loteamento Nossa Senhora das Graças. O Arleitzo e o Ismael no Malhador. O Negão e a Luzinete. O Zé de Bier do Manuel Vieira. A irmã Maria de Jesus, a José Alves de Queiroz. Jorge Costa e Dona Negra da Bela Vista, o Hambúrguer Nia da Tapioca, o Zé Pretinho do Leite, Moacir da Fazendia Aparecido de Júlia Nambira. Ouro Gerivan acaba de participar do Manhã Sertaneja no Rancho, o Robert e a Marília, o Júnior de Germino, a Ivete e o Eliseu, o Pai Jó e Dona Negra na Chácara Século XXI. O Galego Popular Gag e Adriana no José Joaquim, ainda na Chácara Século XXI. A Paulina, o Tauão, Nenquinha e o Jodson. Valdicote e o Camilo no Manuel Vieira.

5h20, eu disse 5h20. Em Gilberto do Trevo, em Nossa Senhora da Glória. É bonita demais essa canção, Voltei Pra Ficar. Isso, Voltei Pra Ficar com José Rico. É, o Adelmo JR tá nos ouvindo sim, viu, Gilberto? Álvaro do Tabuado. Evaldo Pedreiro no José Joaquim.

a Solange em Carapicuíba, São Paulo, logo cedo conosco. A Érica na Jaboticaba, o Calu também. O José Alves do João da Bota. O Kiko de Denil Rezador aqui no loteamento Nossa Senhora das Graças. A da Graça também de rádio ligado. É, Valmir Andrade, é uma festa amanhã, sertaneja, não é, Gerivan? Gerivan tá dizendo que sim. Olha, vou tocar aqui mais uma canção, é, em sequência, mais uma canção, isso mesmo. E sequenciando o nosso apoio das 5h30.

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1: 5:28, eu disse 5:28 em Feira Nova. As passaradas anunciam o alvorecer. Eu digo canta, canta, ô passarinhos, exaltando seu Criador, mostre os homens o valor da liberdade em uma vida sem ódio, sem rancor. Em Geraldo, Geraldo, em Carapicuíba, São Paulo, é, já conosco, eu, Fabiane Arroz, em Nossa Senhora.

O professor Érico aqui na terrinha, também de rádio ligado. É o nosso abraço, o nosso muito obrigado. Ei, Gerivão, Gerivão no rancho. Cadê o JR São Mateus? Ei, um abraço, Lenilton, na capital sergipana. O Gladson Benigno, alô, Alvanir. Vamos de música, Valmir Andrade, atender aí o Fabiano, isso mesmo, em Nossa Senhora da Glória.

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2: Cinco horas 37 minutos, eu disse 5 horas 37 minutos.

senhora Aparecida, a dona Gidelma Maís e o Cleidinho, Ouro José do saudoso Jaconias, Carlinhos e Vicentinho do Salgadinho e Rogério Barbosa da Pia da Pindoba. Olha o Quinca no loteamento Nossa Senhora das Graças, participando também do Manhã Sertaneja. Abraçando Alvarino na Lagoa dos Porcos, Eliel, Erisvaldo, Adinha na Rua Nova, Heró também, Marquinhos do Leite, Elisa, Pete e o Gil, Eu, Jararo, Valmir de Souza. Vamos de música, vamos de música.

5 horas 45 minutos, eu disse 5 horas 45 minutos. É, lembrando que o Jacinto é aniversariante do dia, o Jacinto é o pai aí do Calu.

Osmiro Manuel Vieira, de Rádio Ligado. Seu Luiz de João de Maricas, a Fazenda Taboado. Evaldo Pedreiro, do José Joaquim. Valmir Andrade, vamos de música, vamos de música.

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1: Senhoras, 52 minutos, eu disse 5:52, hein, Valmir Andrade, dá pra tocar mais uma canção, não dá? É, o Vasconcelo tá dizendo que sim, Vasconcelo no José Dantas Filho. Hein, Valmir Andrade, os imortais, Tonico e Tinoco, velho...

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1: Ouvindo, ouvindo aos imortais, todo que tirou com o velho pai, tô indo embora, tô indo embora. Cinco horas e cinquenta e seis minutos. Olha o Vasconcelo do José Dantas Filho participando do Manhã Sertaneja. O Quinca no loteamento Nossa Senhora das Graças. O professor Érico aqui na terrinha, não é professor Érico? O Fabiane Arroz em Nossa Senhora da Glória. O Geraldo em Carapicuíba. O Álvaro do Tabuado, abraça a Dona Maria. O Gilberto no Trevo em Nossa Senhora da Glória. O Gerivan no Rancho, alô Gerivan. A Solange em Carapicuíba, São Paulo. Adelmo JR, São Mateus, Gararu. O Kiko de Nini, o rezador no loteamento Nossa Senhora das Graças. A da Graça também aí no loteamento Nossa Senhora das Graças. O Calu felicitando, felicitando o Jacinto pelo seu aniversário.
2: Parabéns, parabéns, parabéns pra você.
1: O José Alves do João da Mota. A Érica na Jabuticaba. O velho Cosme no Manuel Vieira. Dona Maria de Dur no Trevo de Feira Nova. E a Dona Esther da Quixaba em Gararu. Cinco horas e cinquenta e oito minutos. E é sempre com a belíssima canção de Dom Ravel. Obrigado ao homem do campo. Obrigado mesmo, meu papai do céu, por esta emissora, por este programa. Obrigado por tantos ouvintes. Nesta quinta-feira, 2 de julho de 2026, eu desejo a todos um dia lindo, cheio de paz e alegria. Dê muito trabalho na João de Pureza, na José Alves de Queiroz, a Luísio Titar das Três Barras. Digo assim, bom dia, meu sertão querido.

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2: Bom dia, Feira Nova, bom dia, Sergipe, bom dia, Brasil. Eu sou Mauro Souza e este é o Voz da Cidadania, aqui na FM Sertaneja, a conquista da região. Fique conosco, o maior volume de informações vocês ficam sabendo aqui no programa Voz da Cidadania, de segunda a sexta, das 6 às 8 da manhã, aqui na nossa
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2: Quinta-feira, 2 de julho de 2026. 6 horas 14 minutos aqui em Feira Nova.
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2: Tempo parcialmente nublado aqui na cidade de Feira Nova, a temperatura de momento é 19 graus, a sensação térmica é 24, a máxima para hoje é 28 e a mínima podendo chegar aos 19.

0: E agora eu vou destacar as manchetes de hoje aqui dentro do nosso programa Voz da Cidadania. Mulher é encontrada morta em Boquim e a polícia investiga o caso. Investigado reage e morre em confronto com a polícia durante combate ao tráfico de drogas na cidade de Propriá. Segundo envolvido no homicídio do gerente operacional do Ceasa, é preso em Malhador. Justiça italiana determina reinício do processo de extradição de Carla Zambelli. Três pessoas são presas suspeitas de furtar cerca de 120 quilos de fiação elétrica em Aracaju. Caminhoneiro é preso por dirigir bêbado e colidir contra poste na cidade de Graco Cardoso. Polícia Civil identifica condutor que fugiu após acidente fatal na cidade de Poço Verde. E a Polícia Penal impede envio de materiais ilícitos por drones em presídio aqui no estado de Sergipe. Polícia Civil prende motorista que deixou local de acidente com vítimas no bairro Inácio Barbosa, em Aracaju. E os resultados da Copa do Mundo 2026. Os jogos que acontecem hoje. Tudo isso aqui no nosso programa Voz da Cidadania, na FM Sertaneja, a conquista da região. Mas já tem político se vitimando, querendo ser vítima. Nada a ver, mas ele quer ser vítima. É o famoso vitimoso. Tal pai, tal filho. Ensinou e o outro aprendeu. Meu Deus do céu, infelizmente está acontecendo aqui no estado de Sergipe. Político, pré-candidato, que está querendo ser vítima. Enquanto quem tem a responsabilidade está assumindo com a legalidade, tem aqueles que estão querendo ser vítima e ainda acusar a polícia do estado de Sergipe. Você vai ficar sabendo de tudo aqui dentro do nosso programa
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0: Bom dia para você, minha amiga dona de casa. Bom dia para você, meu amigo pai de família. Bom dia a você, vigilante, frentista, porteiro aí nos condomínios. Bom dia a todos os pedreiros, a todos os motoristas, tratoristas, a todos os taxistas. Um abraço aí a todos nas panificações. Obrigado pelo carinho da audiência. Eu quero mandar um salve a toda a Vaqueirama, abraçando aí o meu amigo Ginaldo, meu amigo Lucas, e abraço também aí meu amigo Dé, lá na Fazenda Taboado, ouvindo nosso programa. Obrigado pelo carinho da audiência aqui na nossa programação. Vamos iniciar o nosso programa de hoje, trazendo informação para você que já está sintonizado, conectado aqui na nossa programação. Olhe só, um investigado reage e morre em confronto policial durante o combate ao tráfico de drogas na cidade de Propriá. No final da tarde desta quarta-feira, a Delegacia Regional de Propriá, por meio da Divisão de Narcóticos, realizou diligências para averiguar uma situação de flagrante de tráfico de drogas no Conjunto Santo Antônio, no município de Propriá. De acordo com a Polícia Civil, o investigado, conhecido pelo apelido de Gima, praticava de forma reiterada o tráfico de drogas na comunidade, comercializando substâncias análogas ao crack. Ainda segundo a investigação, na manhã da quarta-feira, ele teria se deslocado até Aracaju para buscar entorpecente e, ao retornar a apropriar, foi cercado por usuários aos quais vendeu pedras de crack. Diante da situação de flagrante, os policiais seguiram até a residência do suspeito. Conforme a Polícia Civil, ao perceber a chegada da equipe, o investigado tentou sacar uma arma de fogo que portava na cintura. Os agentes reagiram para cessar a iminente agressão, efetuando disparos que o atingiram. O suspeito não resistiu aos ferimentos e morreu no local. A Polícia Civil reafirmou que continuará intensificando o combate ao tráfico de drogas na região do Baixo São Francisco e reforçou a importância da colaboração da população por meio de denúncia anônima pelo Disque Denúncia 181. O sigilo do denunciante é garantido. Aí, a nossa primeira informação de hoje é que um investigado, né, por tráfico de drogas lá na cidade de Propriá reagiu a uma abordagem policial, foi confrontado e acabou evoluindo a óbito. A polícia já vinha fazendo diligências e investigação contra esse suspeito, percebeu que ele tinha chegado, recebeu ligação de que estava acontecendo o tráfico de drogas na residência dele, ele passando as pedras de crack para os usuários. Quando percebeu a presença da viatura policial, ele acabou aí botando a mão na cintura para puxar uma arma de fogo. Mas não deu tempo, porque a polícia reagiu. E aí, no confronto, ele se deu mal. Evoluiu a óbito. E plagiando Siqueira Júnior, é mais um CPF cancelado aqui no nosso estado. Menos um traficante no nosso estado.
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0: Olha só, já são 6 horas 23 minutos. Aqui os nossos telefones liberados para sua participação aqui dentro do nosso programa. Participe, interaja, faça o seu elogio, a sua cobrança. Os nossos telefones é 9 9807-5408 e 99982-9314. Você envia mensagem de texto, de áudio, fala ao vivo aqui no nosso programa. Mas a informação não para, continua e pede passagem aqui dentro do nosso programa. E a justiça italiana determina reinício do processo de extradição de Carla Zambelli. Olhe só, a Corte de Apelação de Roma determinou que o processo de extradição da ex-deputada federal Carla Zambelli seja reiniciado. Em decisão, nesta quarta-feira, dia 23, os magistrados italianos levaram em consideração o pedido da defesa de que o procedimento seja reavaliado. Com a conclusão, o processo será avaliado novamente, abrindo novos prazos de audiências, tanto para o governo brasileiro como para a defesa da brasileira. O processo de extradição se refere à condenação de Zambelli por porte ilegal de arma de fogo, constrangimento ilegal com emprego de arma de fogo. A Justiça da Itália analisa o pedido do governo brasileiro para que a ex-parlamentar cumpra sua pena de 5 anos e 3 meses de prisão aqui no Brasil. O episódio ocorreu nas vésperas do segundo turno das eleições de 2022, quando a então deputada perseguiu, ameaçou e constrangeu um homem no bairro Jardins, em São Paulo. Zambelli aguarda o cumprimento de sua pena em liberdade em Roma, na Itália, desde maio deste ano. A brasileira ficou quase um ano presa na penitenciária feminina de Rebilia, nos arredores da capital italiana. Em maio, a Corte Suprema de Cassação da Itália rejeitou a extradição no caso da condenação de 10 anos de prisão pela invasão dos sistemas do CNJ, que é o Conselho Nacional de Justiça. Daí, né, volta a ser mexido neste processo da Carla Zambelli, que pode, a qualquer momento, né, estar sendo transferida para o Brasil para cumprir aí a sua pena de 5 anos e 3 meses de prisão. Todo mundo acompanhou o caso da ex-deputada Carla Zambelli, né? Ela que perseguiu, constrangiu, né, um jornalista, fazendo o uso de arma de fogo. E aí vai ter que responder pelo crime que cometeu. Para que você não seja indiciado, condenado e preso, não fazendo nada, isso não vai acontecer. Agora, todos aqueles que estão condenados têm que pagar pelos crimes que cometeram. Agora, quem ainda não foi condenado, não foi julgado, não foi provado, não pode pagar por nada. Isso é fato. Até agora, eu não vou ser preso, porque não fiz nada de errado. A polícia não vai na minha casa. Mas se eu tivesse feito algo errado, a polícia já estava indo na minha casa. Nós precisamos entender essa situação. E quando a polícia vai em sua casa, é porque algo de errado você praticou. A polícia não vai cumprir o mandato de busca e apreensão se não tem nada de errado ali. A polícia não vai investigar algo que não existe. Mas quando se tem denúncias, é necessário se ter uma investigação. É fato, é simples. É só querer entender as coisas. Agora, não podemos estar acusando as pessoas sem termos provas. Mas quando se tem prova, quando se prende algo ou alguém e que tem provas, não adianta mimimi, chororô e lamentação. O que se pode ser feito é mostrar e trazer a verdadeira explicação. Isso é fato. É o que precisa ser feito e o que precisa ser analisado. Mas olha só, já são 6 horas, 30 minutos. Eu vou a um bloco de apoio cultural e retorno com muito mais informação aqui dentro do nosso programa Voz da Cidadania. Tá dando o que falar o caso César Dias. Novos detalhes estão aparecendo. E aí, o vitimismo também apareceu. Infelizmente, você não tem nada a ver, seu nome não é citado, mas você já está se fazendo de vítima. Enquanto quem está no comando das ações está tomando as suas atitudes, existem aqueles que já estão se fazendo de vítimas. Mas, 6 horas 31 minutos, eu vou aqui a um bloco de apoio cultural e retorno com muito mais informação aqui no nosso programa
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2: Para dizer que já são 6 horas 36 minutos, aqui estou de volta para darmos continuidade ao nosso programa Voz da Cidadania, aqui na FM Sertaneja, a conquista da região. E trazer já essa informação. A informação sobre o que está acontecendo na Prefeitura Municipal de Aracaju com relação à Secretaria de Educação do município. Vamos trazer, né, detalhes, informações, fala de pessoas envolvidas, até de quem não tem nada a ver e que se faz de vítima. Aqueles que estão tendo nomes citados e que estão dizendo que estão sendo perseguidos, você vai ficar sabendo de tudo a partir de agora, aqui no nosso programa Voz da Cidadania. Olha só, na tarde da véspera do São João, no dia 23 de junho, a Polícia Civil apreendeu 240 mil que estava no carro do diretor financeiro da Secretaria da Educação de Aracaju, César Dias. Segundo a polícia, a ação foi motivada por denúncia anônima que apontava o possível envolvimento do diretor em um suposto esquema criminoso de desvio de recursos públicos. Em nota, a Prefeitura de Aracaju informou que acompanha os desdobramentos e que determinou o afastamento do diretor das suas funções, até que os fatos sejam devidamente esclarecidos. Mas, antes dos esclarecimentos da Polícia Civil, paralelo à investigação da polícia, a prefeita Emília Corrêa, do Republicanos, determinou que a controladoria do município apurasse os fatos. E na última terça-feira, 30, uma semana após a apreensão dos 240 mil, o Diário Oficial do município publicou a exoneração de César Dias, da Diretoria Financeira da Educação. A exoneração cabe alguns questionamentos, uma vez que a decisão inicial da prefeita foi somente afastar o diretor flagrado com os 240 mil na mala do carro, quando hoje as pessoas andam com pouco dinheiro por conta do Pix. Entendeu que cabia o benefício da dúvida, mas exatamente uma semana depois decidiu pela exoneração. O que realmente levou à exoneração? A controladoria do município encontrou algum vestígio de corrupção e a prefeita já se antecipou e determinou a exoneração do comissionado. A prefeita quer estancar o sangramento da sua gestão por indício de corrupção e decidiu pela exoneração do diretor. E para complicar ainda mais para a gestão da prefeita Emília Corrêa, veio agora à tona a informação de que a cunhada do pré-candidato ao Senado, que ela o apoia, o delegado André Davi, também do Republicanos, é a sócia majoritária da empresa que ganhou a licitação da Secretaria de Educação para a compra de fardamento e material didáticos dos alunos da rede municipal. Agora, aguardar a conclusão da investigação que está sendo feita pela polícia, que chegou a apreender o celular do agora exonerado diretor financeiro da Secretaria de Educação de Aracaju, que tem o maior orçamento do município, em torno de 700 milhões, o correspondente a 25% da receita municipal. Hoje, se percebe que há qualquer coisa no ar, além de aviões sobrevoando. Gente, não é mais uma especulação. A semana passada comentaram que poderia ser nada, que poderia não estar sendo verdade. Mas a prefeita de Aracaju afastou o César Dias, o funcionário envolvido, e que foi com ele apreendido 240 mil. 8 dias após, antes da conclusão do inquérito policial pela Polícia Civil, a prefeita Emília Corrêa já exonerou esse funcionário. Funcionário da Secretaria de Educação. Mas ontem também já veio à tona de que a cunhada do delegado e pré-candidato André Davi tem um contrato milionário com a Prefeitura de Aracaju. E que está tendo esse desvio, essa corrupção. O sistemão que era para ser demolido, a bolha que era para ser estourada, ela vem crescendo a cada dia na gestão da prefeita Emília Corrêa. E aí, pasme os senhores e as senhoras que estão acompanhando este programa. Em uma entrevista concedida a um canal lá em Itabaiana, o ex-prefeito de Itabaiana, mais uma vez, fala o que não deve e que é desmentido. Ele quis atacar o governo do estado de Sergipe, Fábio Mitidieri. Ele quis desvalorizar o trabalho da Polícia Civil do estado de Sergipe, se vitimar. Mas depois de tudo que está acontecendo, ele está só fazendo o que ele sabe fazer: enganar a população sergipana. Eu estou falando de Valmir e Francisquinho. Vocês vão ouvir a asneira que este pré-candidato falou. Ouçam o que ele disse.
3: Se Valmir não fosse candidato, Emília não tinha, nada de legal de dinheiro apreendido, né?
2: Ouçam, viu?
3: Se Valmir não fosse candidato, Emília não tinha, nada de legal de dinheiro apreendido, né? Ninguém tinha, porque não teve nada disso. É tudo. Eu sou a favor de qualquer investigação, né? E de transparência do dinheiro público. Porque agora todo mundo está vendo. Todo mundo está vendo tudo.
2: Todo mundo está vendo tudo, menos o senhor pré-candidato Valmir de Francisquinho. A polícia fez o trabalho dela, a polícia que o senhor desqualifica, a prefeita Emília Corrêa, na condição de prefeita, afastou e exonerou. Ele foi preso com dinheiro público, porque ele já foi exonerado. A prefeita já tem certeza de que estava acontecendo escândalo, a corrupção, pagamento de propina dentro da sua gestão. E aí o senhor, pré-candidato ao governo do estado de Sergipe, fala uma asneira dessa. Infelizmente, aqui O Voz da Cidadania é imparcialidade. É o jeito simples e sertanejo de informar. Agora, trazendo a verdade dos fatos. Se fosse o que ele quer dizer e o que André Davi diz, que está sendo perseguido, não tem perseguição, não. André Davi, seu nome foi citado porque a empresa de sua cunhada está envolvida. Ela tem um contrato com a Secretaria de Educação. E aí as pessoas precisam ser mais verdadeira e acabar, parar com esse vitimismo, se fazer de vítima. Político que gosta de se fazer de vítima e que estão sempre errados, que estão tendo sempre que pagar e que arcar. Mas aí ontem eu já ouvi também do outro ex-prefeito de Itabaiana, Adailton Souza. Veja, qual é a preocupação que eu tenho da Polícia Civil ou Federal ir em minha casa? Nenhuma. Pode acontecer. Porque eu sou ser humano, eu estou aqui trabalhando, eu estou citando vários nomes e todos eles têm direito de resposta. Todos eles. É só pedir o espaço que vai ter para responder o que foi citado aqui. Mas aí, o Adailton já disse que se a polícia for na casa dele para buscar, encontrar algo, ele vai dar nome aos bois. E qual a preocupação? Você fez algo errado. Infelizmente. Essa é a verdade. Por que é que os outros políticos não estão com medo de que a polícia vá em sua casa e bata na porta? Mas aí eu vou trazer aqui a fala no nosso programa do atual vice-prefeito de Aracaju. Ricardo Marques se pronunciou sobre este assunto. Vamos ouvir.
4: Pessoal, muita gente tem perguntado porque, como vice-prefeito, eu não me posicionei ainda sobre os fatos envolvendo a Secretaria Municipal de Educação e a apreensão de R$240 mil com o diretor financeiro e administrativo da secretaria. Eu não tinha me posicionado antes porque eu tenho responsabilidade com a verdade. Não falo por impulso, não condeno por manchete. Eu sempre defendi e continuo defendendo a ampla defesa e o direito ao contraditório. Mas agora, existem fatos que não podem ser ignorados. Houve a apreensão de uma quantia significativa de dinheiro que está sendo apurada pelas autoridades. O início da investigação policial, o afastamento do diretor e agora a exoneração dele determinada pela própria prefeitura. Isso não é mais especulação. São fatos e, diante dos fatos, a população merece transparência total. E a minha posição é clara. Se tudo estiver correto, que seja comprovado. Porém, se houver irregularidades, que os responsáveis respondam pelos seus atos, sem proteção, sem passar pano. Gente, dinheiro público é coisa séria, pertence ao povo. E quando surgem dúvidas sobre a sua utilização, a nossa obrigação é defender a verdade, a transparência e o esclarecimento dos fatos. É isso que eu defendia enquanto jornalista e apresentador de televisão. E sigo defendendo agora como vice-prefeito de Aracaju, com ficha limpa, de cabeça erguida, com a mesma coerência de sempre. E isso eu não vou mudar.
2: Mais um que fala o que eu estou falando. Existe a corrupção dentro da Secretaria de Educação do município de Aracaju. Isso é fato. É fato. Se não existisse, César Dias permanecia funcionário comissionado da Prefeitura de Aracaju. Vamos ouvir também, né, Linda Brasil. Aconteceu ontem uma reunião lá na Assembleia Legislativa, na Alese, onde vários projetos foram aprovados, e ela comentou sobre os projetos e comentou também sobre essa investigação.
5: Deputada, como a senhora avalia a gravidade do suposto esquema de corrupção na educação de Aracaju?
6: É um escândalo vergonhoso, né, para o nosso estado, para a nossa capital Aracaju. Dinheiro que da educação que poderia ser investido no fortalecimento da educação municipal do nosso, da nossa cidade, infelizmente está sendo investigado, né, por desvio desse dinheiro público. Espero que a Polícia Civil possa apurar realmente o que aconteceu, de onde realmente vem esse dinheiro, e se e desde quando, né? Porque pelos comentários aí é de que essa prática já vem ocorrendo desde 2025. Espero que haja uma investigação imparcial, né, para que seja descoberto, né? Porque não é só esses 240 mil, né? Pode, além disso, pode estar envolvido um esquema aí de desvio de dinheiro público da educação, né? Dinheiro que contribui para mudar a vida, né, dos jovens, das crianças do nosso, da nossa capital.
5: E a Assembleia Legislativa, ou seu mandato, pretende acompanhar e apurar essas investigações?
6: Com certeza. Assim que a gente soube, a gente acionou o nosso jurídico para ver, né, isso, como ainda está em processo de investigação, né, a gente vai esperar o resultado, né, desse inquérito e assim a gente poder pressionar para que haja justiça e que esses culpados, as pessoas envolvidas, sejam condenadas, né, e penalizadas pelo uso indevido de dinheiro público do município de Aracaju.
2: A deputada estadual por Sergipe, Linda Brasil. E agora eu vou trazer o trecho de uma entrevista de um vereador do município de Aracaju, ele que concedeu uma entrevista na manhã de ontem ao Narciso Machado, falou deste assunto e que ele já ouviu algo que mostra que não é só na Secretaria de Educação. Tem outras pastas que também estão acontecendo coisas erradas na gestão da prefeita Emília Corrêa.
7: Emília, que tanto dizia que ia furar a bolha do sistemão, na sua gestão surgem vários sistemões e o principal deles, me parece, que é o sistemão da educação.
8: Eu não vou esconder nunca nada de você, tá certo?
7: Narciso, eu me recordo muito que em julho de 2025 eu usei a tribuna para denunciar que naquele momento os alunos da rede pública, era julho já, não tinham fardamento escolar nem material escolar à sua disposição. E na Rádio Corredor, e um amigo meu me relatou um fato de que num restaurante de Aracaju, para ser mais específico, na Pandoro, num café da manhã, uma mesa ao lado se discutiam, pelo que ele conseguiu ouvir, pessoas dizendo que eram vendedores de kits de material escolar e com alguém que se dizia representante da Secretaria Municipal de Educação. Como ele me deu essa informação solta, já passados alguns dias, não teve como a gente averiguar mais de perto. Mas essa história me veio à mente, Magna, à lembrança, porque efetivamente, e quando é Cláudia e essa operação, verifica-se que é exatamente aquele diálogo lá que o meu amigo ouviu na Pandoro há cerca de um ano. Outro episódio que a gente tem que destacar é que vários fornecedores da Secretaria Municipal de Educação já procuraram vereadores da bancada da prefeita para reclamarem dos pedidos de comissão de contratos. Dois ou três vereadores da bancada de situação já me confidenciaram isso, que já levaram essa reclamação até a prefeita, até a secretária Edna, e nada foi feito. Então, na verdade, o que eu entendo é que a Câmara precisa começar a se preocupar em instalar uma CPI do sistemão da educação, porque é muito grave o que está por trás disso. E o que me espanta, Narciso, é a inércia de Emília. Emília, ela vive a reboque dos fatos. Ela não toma uma posição de vanguarda.
2: Não é fake news, não é criação, é trazendo os fatos verdadeiramente que estão acontecendo. E aí, não se pode o pré-candidato Valmir de Francisquinho se fazer de vítima, que não existe. A Polícia Civil apreendeu 240 mil. Mas o Almir de Francisquinho disse que isso não é verdade. Que é só porque ele é candidato. Não, Valmir. Você está desinformado, desatualizado. Precisa se atualizar e acompanhar os fatos. É o mesmo caso de André Davi. Ninguém está perseguindo o André Davi, não. O sistemão, a corrupção que está dentro da Secretaria de Educação do município de Aracaju, a sua cunhada tem uma empresa que tem tudo a ver com o que está acontecendo. Por isso, o nome dela já veio à tona e entrou o seu nome. Agora, não é perseguição. Basta agora os senhores provarem que são inocentes, que isso não está acontecendo e que o contrato que a sua cunhada tem com a Secretaria de Educação do município de Aracaju esteja tudo bonitinho, alinhadinho, sem pagamento de propina, sem valores elevados dos produtos que foram comprados e assim sucessivamente. A verdade é essa. Não tem perseguição. Essa é a verdade. Está Valmir de Francisquinho certo, André Davi certo, de que estão sendo perseguidos. E Emília Correia errada, que exonerou. A Polícia Civil errada, que prendeu. Mas o silêncio da secretária de Educação do município de Aracaju também deixa muita suspeita. Dona Edna Amorim, a irmã de Edvan e Eduardo Amorim. Ela é a secretária de Educação do município de Aracaju. Mas esse não é o primeiro caso, não. Já teve o caso do cartão corporativo da prefeitura, que o funcionário foi exonerado e permaneceu com um cartão de R$8 mil e fazendo compras. Já teve secretário que foi exonerado por irregularidades também. É preciso que a prefeita tome ciência e esclareça todos os fatos do que está acontecendo na sua gestão. Tem feito algo na cidade? Sim. Mas que está tendo mais polêmica e mais problemas do que solução. Essa é a verdade dos fatos. Aconteceu. Você fica sabendo aqui no nosso programa. Agora, o que não pode é se fazer de vítima. Isso é que não pode acontecer. 7 horas. Eu vou a um bloco de apoio cultural. Quando eu retornar, retorno falando com os nossos ouvintes aqui dentro do nosso programa Voz da Cidadania. Mas antes de ir ao nosso bloco de apoio cultural, eu vou trazer aqui neste programa também a fala do governador do estado de Sergipe, Fábio Mitidieri, quando foi questionado sobre a fala de Valmir de Francisquinho. Vocês irão ouvir também aqui no nosso programa O Voz da Cidadania.
9: Eu procuro evitar determinados comentários para poder não politizar, ainda mais no momento como hoje que a gente tem que estar comemorando. Eu só peço respeito à minha polícia, respeito à Polícia Civil, respeito à Polícia Militar. Quando você tenta insinuar que as coisas acontecem em função de você, primeiro é muita vaidade, é muita soberba. Segundo, é desrespeitar o trabalho da polícia. espere a polícia trabalhar, espere as investigações avançar, para depois opinar. Acho que seria o mais prudente. Mas, de novo, nada, nem nenhuma declaração que venha dele ou de qualquer outra pessoa da oposição vai tirar o brilho desse dia de hoje maravilhoso. Então, a população que julgue, faça análise, eu trabalho e eles conversam, é sempre assim.
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2: Respeite a polícia do estado de Sergipe. Foi o que disse o governador Fábio Mitidieri em resposta à fala do pré-candidato Valmir de Francisquinho.
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3: Olha só, já são 7h07. Aqui estou de volta para darmos continuidade ao nosso programa Voz da Cidadania, aqui na FM Sertaneja, a conquista da região. Abraçando a minha amiga Zenóbia, minha madrinha Valdira, Dona Irene, Dona Maria do saudoso Gervásio, a minha amiga Gilvana, né, que foi aniversariante desta semana. Na última terça-feira completou mais uma primavera. Parabéns, saúde, paz, muitos anos de vida. Que Deus continue abençoando e iluminando a sua vida. Eu também saúdo e abraço a Ina Claudon Alves da Mota, a professora Isabel. Abraço meu tio Zezinho, minha prima Aparecida, sempre ouvindo o nosso programa. Seu Zé de Livino, Dona Rosa, Celeste, o nosso amigo Beto Pedreiro, enfim, a todos vocês que estão aí de rádio ligados, ouvindo o nosso programa. Obrigado pelo carinho da audiência. Mas vamos lá. Caminhoneiro é preso por dirigir bêbado e colidir contra poste na cidade de Graco Cardoso. Olha só. O condutor de um caminhão que colidiu contra um poste foi preso após a polícia constatar que ele dirigia bêbado no município de Graco Cardoso, cidade vizinha aqui de Feira Nova. O fato que ocorreu na noite da última terça-feira e foi divulgado ontem. De acordo com a Polícia Militar, os agentes foram acionados para uma ocorrência de colisão de um caminhão contra um poste de energia elétrica. Com o impacto, a fiação ficou espalhada sobre a via na rua Itabi, no centro da cidade. No local, equipes da concessionária de energia já atuavam para garantir a segurança da área. O condutor não foi localizado em um primeiro momento, mas o homem chegou ao local alegando que iria retirar o veículo, apesar da fiação estar sobre a carroceria. Ao ser abordado, o homem confirmou que dirigia o caminhão no momento da colisão e confessou ter ingerido bebida alcoólica. A polícia constatou que o motorista apresentava indícios de embriaguez com a fala excessiva e comportamento agressivo. O suspeito foi conduzido ao Hospital Regional de Nossa Senhora da Glória para avaliação médica, mas se recusou a realizar o exame que identifica a influência do álcool. Após o atendimento, ele foi encaminhado à Delegacia Plantonista de Nossa Senhora da Glória e segue à disposição da justiça. Infelizmente, um condutor dirigindo um caminhão. O fato aconteceu na noite de terça-feira, na cidade de Graco Cardoso, na rua Itabi. Ele colidiu o caminhão com um poste de energia elétrica. A localidade ficou alguns minutos, horas, sem energia. E ele estava sobre o efeito de bebida

0: alcoólica. Quanto faltou para uma tragédia maior lá na cidade de Graco Cardoso? Esse condutor embriagado colidiu com um poste. Se ele batesse na frente de uma casa, pessoas sentadas à calçada. Precisa ter mais responsabilidade. Não se pode estar dirigindo um caminhão carregado e embriagado. Não se pode dirigir sobre o efeito de álcool. Infelizmente, acontece. E aí acontecem também os acidentes. Lamentavelmente, essa situação. Mas vamos lá, eu vou falar com os nossos ouvintes aqui dentro do nosso programa. A nossa amiga Ninha, lá na Malhada do Pau Ferro, Ninha de Quidorá, ela disse: bom dia, Mauro, bom dia com Jesus, que Papai do Céu nos dê um dia de paz e livramento de todo mal para todos nós. Obrigado, Senhor, por mais um dia na Tua presença. Gratidão por tudo. Tenha um bom trabalho com Jesus. Valeu, minha amiga. Bom dia para você e para toda a sua família. Que Deus abençoe. Obrigado pela audiência. Quem também está acompanhando o nosso programa é o nosso amigo Fabiano, lá em Nossa Senhora da Glória. Obrigado pela audiência. Meu amigo João, ele disse: bom dia, meu amigo Mauro Souza. Um ótimo programa Voz da Cidadania. Um ótimo dia para o amigo e família e todos os ouvintes que ouvem o Voz da Cidadania e todos que faz a Rádio FM Sertaneja. Amém, meu amigo. Que Deus abençoe todos nós. Nosso amigo Geraldo, lá em Carapicuíba. Bom dia, meu amigo Mauro Souza. Que tenhamos todos um ótimo dia. Valeu, meu amigo. Obrigado pelo carinho da audiência aqui no nosso programa. Abraçando meu amigo Hélio, lá no conjunto Manuel Vieira. Obrigado pela audiência. Um abraço aí para minha amiga Mariene, para Erivan, para Zé de Bié. Abraço também aí Valdicota, Mara, Dona Maria Branca, Seu Cosme, Jeane, Gilenildes, toda essa turma boa aí ouvindo o nosso programa. A nossa amiga Amélia disse: bom dia, Deus já preparou coisas lindas para você viver hoje. Confie e siga, amém. Obrigado, minha amiga. E aí ela diz: Mauro, até o momento não vieram trocar a lâmpada. É, vou encaminhar hoje novamente, né? A informação que eu tenho é que ontem a equipe estava fazendo a manutenção, trocando lâmpadas no povoado Bandeira, e vou encaminhar essa novamente, né? Quem também já encaminhou mensagem aqui para o nosso programa foi a nossa amiga Lucy. Ela informou também que tem postes apagados ali na rua, na Travessa José Alves de Queiroz e Travessa Santa Rita. Vou encaminhar também essa demanda para que seja solucionado aí este problema. Tanto o de Amélia, lá no trevo da cidade, como o de Lucy, lá na Travessa Santa Rita. Mas obrigado a vocês pelo carinho da audiência. Podem ter certeza que encaminharei assim que finalizar o programa. Tá bom? Para que seja solucionado o mais breve possível. Mas vamos lá, tem mais ouvinte para falar conosco aqui no nosso programa. O nosso amigo Nunes Andrade, lá em Nossa Senhora da Glória. Ele disse: bom dia, meu amigo, aqui é o Nunes Andrade, estou ligado na melhor. Tamo juntos, Jesus abençoe nosso dia. Valeu, Nunes, um abraço aí para Maria, aí em Glória, para o seu tio Chiro, para seu Zé Branco, para Dona Dionélia, para Nete, para Silso, para Nanã, Peba, toda a família aí ouvindo o nosso programa. Obrigado pelo carinho da sintonia. Dona Esté, povoado Quixaba, em Gararu, também vai falar conosco. Dona Esté, bom dia.
1: Bom dia, Mauro Souza. Bom dia para Mauro Souza, para seu Arnaldo Brasil, para Mestre, para Lucas, para todos. E um bom dia aqui hoje, no mar, mas seu limpo, não tem uma nuvem no céu. E um bom dia.
0: Valeu, Dona Esté. Por aqui também está essa situação. O astro rei apareceu e está clareando tudo. Está sol, sol de verdade, aqui na cidade de Feira Nova. Mas vamos falar com o nosso amigo Wallace. Wallace, que já enviou alguns áudios aqui. Eu vou reproduzindo aqui aos poucos, né? Ouvindo e reproduzindo. Wallace, bom dia, meu amigo.
2: Bom dia, Mauro Souza. Aqui é o Wallace, diretamente do Guajará. Nossa Senhora do Socorro. Já estou conectado na FM Sertaneja, a voz da cidadania. Já estou passando para desejar um bom dia para todos os ouvintes em geral, sem exceção, da FM Sertaneja, a voz da cidadania, a conquista da região. Mandando um abraço aí para o seu Arnaldo Beju, povoado Mangabeira, seu Gilene Feira Nova, seu Alvia de Nossa Senhora Glória, seu Dedé Paco Paco, em Monte Alegre, Lenilton em Vaqueiro, em Aracaju, Leninha Truvão, Lady Jane, conhecida como Neném do Teu, seu José Ivaldo Moura, Neguinho de Peró, Giovânia Souza, Romildo Aposentado, Vasconcelos, Cassinho, Roberto de Areus, Alden Feira Nova, Ailton da Lagoa Redonda em Itabi, seu Gilberto no povoado Treve, Nossa Senhora da Glória, seu José Alves do João da Mota em Graco Cardoso, Edmilson Farias em Poço Redondo, Gladson da Serra Contável em Aracaju, Nenê de Lenita do povoado Mata Grande em Itabi, Acácio, funcionário da Progresso em Aracaju, Adelmo JR em São Mateus, Gararu, Nice em Feira Nova, seu José Bencedo, Marcos Celi 3 em Nossa Senhora do Socorro, Amélia em Feira Nova e Valdicota em Feira Nova. Aquele abraço, vamos seguindo com o Bambu da Gemena e as polêmicas estão no ar. Eu voltando mais uma vez, Mauro, vamos polemizar. Você viu o projeto do senador quase não faz nada, o Laércio Oliveira, agora querendo que todas as mulheres a partir de 16 anos pode usar spray de pimenta para se defender. Aí teve uma promotora ou desembargadora que já questionou essa situação, que diz que esse projeto é totalmente irregular, que não pode chegar assim, fazer um projeto sem ter um treinamento específico para as mulheres se defender, né? Infelizmente, esse Laércio Oliveira é cada projeto que faz, que é de primeira linha, viu? Senador faz nada. Mas aí é bom pros eleitores dele, né? Que votou nele, sabendo quem é a qualidade do senador que coloca lá no Congresso. Mas é assim mesmo, né? Eu não sou contra, não. Sei. Para as mulheres se defender, eu não sou contra. Agora tem que ter a responsabilidade, treinamento para poder exercer esse tipo de material, né? Senão, se você chegar assim, não está autorizado todas a partir de 16 anos, aí daqui a pouco está brigando com uma colega, daqui a pouco, pô, spray de pimenta nenhuma, e aí? E as consequências depois, mas esse cara só faz projeto para prejudicar a população, só. Mas infelizmente, né, é assim mesmo, é o tipo de candidato.
0: Olha só, meu amigo Wallace, esse é um projeto que não tem aprovação na Câmara, lá no Senado Federal, certo? Porque tem que ter todo um estudo antes, para ver o que vai ser feito e como vai ser essa medida. Jovens, adolescentes, mulheres estarem com spray de pimenta na mão, não vai usar só na hora em que for ser agredida ou abusada. Vai acontecer confusões e, por ter aquele spray, fazer uso. Eu, particularmente, não sou a favor, pois vai ter momentos em que vai ser usado de forma indevida. Tem que ter um estudo para que possa fazer algo para que as mulheres possam se proteger. Mas que é muito complicado, porque muitas das vezes as agressões, elas estão dentro de casa, dentro do seio familiar. Não é só quem está na rua. E aí pode acontecer de a mulher fazer uso de um spray de pimenta dentro de casa mesmo. Ali na hora vai ter aquele impacto, ameniza, mas depois a raiva vem maior e acontece um problema maior. Precisa-se fazer um estudo e analisar bem este projeto. Mas eu vou reproduzir o outro áudio aqui.
2: Eu voltando mais uma vez, Mauro. Agora, sinceramente, sabe? A irresponsável da Iguá, eu chamo irresponsável, fazendo aqui as drenagens aqui, nem termina uma rua, nem termina outra, é deixando a buraqueira para todo lado, a cela ali, só aguardando ela concluir as etapas, aí sai de uma rua, vai para outra, não conclui, quebrando as calçadas do povo, deixando a maior bagaceira. Mas infelizmente, aí agora cadê o fiscal? O fiscal, o governador, para fiscalizar essa igua sem vergonha. Isso aí é culpa dele, que ele tem que estar com a fiscalização em cima dela. Vai passar as eleições e essa obra aqui dentro do Guajará não vai começar. Isso aqui foi um tapa na cara aqui da população aqui do Guajará. O que está acontecendo aqui? Tem lugar aqui que nem o povo está saindo mais dentro de casa com os seus veículos, porque de tanto buraco que a irresponsável da Iguá deixou. Aí agora eu passo um questionamento. Agora eu posso cobrar. Está fazendo o serviço, se fizer bem feito, eu chego aqui para defender. Agora, se fazer mal feito, eu chego para meter a ripa. Que tem que ter um fiscalizador. E aqui é obra do governo do estado. Aqui está se vendo, sabe o que é? É jogando dinheiro no lixo aqui, o que está acontecendo. Infelizmente. Mas é assim mesmo. Só vê passar carro aqui com os amortecedores quebrados e tudo mais aqui, por causa das irresponsabilidades da Iguá.
0: Lamentável, né? É preciso que a Iguá tenha compromisso e responsabilidade. Começar uma rua e concluir. Não ficar fazendo escavação em todas as ruas aí do loteamento e deixar as ruas esburacadas, sem que as pessoas não tenham acesso a trafegarem aí com os seus veículos. Infelizmente, é um fato que chama bastante atenção e que precisa e que é necessário que seja feito cobranças com relação ao que está acontecendo. É uma melhoria para a população, mas não pode também estar causando danos à população. Você tem que começar. Se você precisa fazer uma rede de esgoto, comece em uma rua, conclua, deixe o acesso para que as pessoas possam trafegar. Agora, você não pode sair escavacando uma rua aqui, outra ali, outra acolá, e deixando aí a buraqueira para que a população fique prejudicada. É o direito de todo o cidadão cobrar o seu direito. Isso é dever.
2: Mauro, outra coisa que eu acho impressionante é esse vice-prefeito daqui de Nossa Socorro, é o vice-prefeito TikTok. Ele só presta para estar fazendo agora, só filmagem agora. Eu tava no alojamento que a Sally montou aqui dentro do Guajará. Ele não é para vir fazer filmagem de maquinário, outras coisas, não. Nós queremos ver a obra. Se for para fazer filmagem, eu faço filmagem, mando para todo mundo. Ele é o vice-prefeito TikTok, que eu nunca vi fazer tanto vídeo igual esse cara faz, esse vice-prefeito de Nossa Socorro. Mauro, eu volto mais uma vez para concluir. Tá tendo a festa dos astronautas, né? Tá para sair o vídeo aí, né? Mostrando a festa dos astronautas. A bomba vai estourar, viu?
0: Mas, meu amigo Wallace, essa festa aí dos astronautas é antiga, né? Já tem anos, né? Não foi agora há meses, não. Essa festa acontece sempre, com frequência. E quando não é a festa dos astronautas, tem outras festas parecidas com essa, né? Essa vai mexer mais um pouquinho, porque devido a estarmos aí nos aproximando de um período eleitoral, mas essas festas e essas farras com senadores e os deputados federais lá em Brasília acontece sempre e sempre. Uma vez por mês acontece essas festas nesses espaços, onde lá tem o que você escolher. E aí eles fazem as escolhas e curtem bastante a noite. Viu, meu amigo? Mas vamos lá, a nossa amiga Mariave aqui na Petronílio Cutia, também já enviou mensagem para o nosso programa que diz: bom dia, hoje será um dia bom, não porque tudo seja perfeito, mas porque Deus está com você. Amém. Com todos nós, minha amiga, que Deus abençoe você, que Deus abençoe sua família. A nossa amiga Terezinha Souza, na Joselino de Souza, já enviou mensagem que diz: Pai, me apresento diante de Ti neste novo dia para Te agradecer pela oportunidade que o Senhor me deu de acordar mais um dia na Sua presença. Quero Te pedir, Senhor, que me cubra de força, saúde e paz. Te consagro minha vida, assim como os meus filhos, familiares, amigos, que o Senhor nos proteja, nos guarde e nos livre de todo o mal. No dia de hoje, amém. Bom dia, feliz quinta-feira para você, minha amiga Terezinha. Obrigado pelo carinho da audiência aqui na nossa programação. Quem também já enviou mensagem para o nosso programa é o nosso amigo Jadson. Ele disse: bom dia, amigo. Mande um bom dia para todos da minha família e todos da Rua da Maternidade. E mande os parabéns para o meu amigo irmão Rodrigo, que completou ano essa semana. Parabéns aí, saúde e paz para Rodrigo, aniversariante da semana, muita luz, felicidade.
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0: Mas aqui a informação não para, ela continua, pede passagem dentro do nosso programa. Olhe só, a Polícia Federal deflagrou nesta quarta-feira a Operação Galho Fraco 2, que aprofunda a investigação sobre supostos desvios envolvendo recursos da cota parlamentar. A Polícia Federal mira advogados do deputado Sóstenes Cavalcante, do PL do Rio de Janeiro, líder do PL na Câmara, para apurar a origem de mais de 450 mil encontrados em apartamento funcional do parlamentar em fase anterior da força-tarefa. Durante as buscas, agentes encontraram dinheiro e relógios de luxo nas casas de advogados no Distrito Federal. Os policiais acharam notas dentro de livro falso. Vamos trazer mais detalhes sobre esta Operação Galho Fraco 2, que envolve novamente o deputado federal Sóstenes Cavalcante, do PL do Rio de Janeiro.
5: Eu tô aqui, ó, na sede da PF em Brasília para te passar todas as informações sobre essa operação na manhã de hoje, que mirou os advogados do deputado federal Sóstenes Cavalcante, que é o líder do PL na Câmara dos Deputados. Essa operação de hoje é um desdobramento de outra operação que aconteceu em dezembro do ano passado, quando a PF encontrou mais de 460 mil reais dentro de um apartamento funcional do deputado. A gente sabe que até o momento os agentes da PF já encontraram muitas notas na casa desses advogados, inclusive dentro de livros falsos de direito. Essas e outras novidades eu vou trazer para você agora, ao vivo, no nosso canal. Liga lá!
0: Tá aí, né, essa apreensão, né, e esse dinheiro encontrado em livros falsos. Você, dona de casa, você, esposo atencioso, observe que na sua casa tem alguns móveis que estão aí arrumados com os livros em cima do centro, né, de um rack, um aparador. Aí tem lá 3, 4 livrozinhos. E aí quando você abre achando que é um livro, você quer fazer uma leitura, aí é só um enfeite. Mas na casa dos advogados, o enfeite era mais bonito ainda, porque quando se abria o livro, estava lá os camas de dinheiro em espécie. Mas vamos continuar apurando, acompanhando o caso para mais desdobramentos e trazer tudo aqui no nosso programa, o Voz da Cidadania, na FM Sertaneja, a conquista da região, para deixar você informado de todos os fatos que acontecem na nossa região e no nosso estado. Mas eu vou para mais um bloco de apoio cultural, porque já são aqui 7 horas e 30 minutos, mas eu retorno daqui a pouco com o nosso programa
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1: Olha só, já são 7:37. Aqui estou de volta para darmos continuidade ao nosso programa Voz da Cidadania, aqui da FM Sertaneja, saudando e abraçando aos nossos amigos que estão sempre acompanhando a nossa programação. Deixa eu mandar um abraço aí ao nosso amigo Borracheiro, lá em Nossa Senhora da Glória. Abraço também Sérgio Nunes, o Chulainha, nosso amigo Gilvanei Gomes, Gilberto, lá no Povoado Trevo, Dedé da Picanha e do Filé, Oviedo, aí no sítio Rancho Alegre, Povoado Curralinho, também em Glória. Um abraço aí para seu Dedé Paco Paco, para o nosso amigo Bebeto da Barra da Onça, Edmilson Farias, lá em Pouso Redondo, Arnaldo do Beiju, lá na Mangabeira, Miriam Santos, lá na cidade de Lagarto. Eu também abraço aí, ouvindo o nosso programa, Lenilto de Tonho Vaqueiro e Gladstone Benigno, lá em Aracaju. E aí, vamos falar de esporte, vamos falar da Copa do Mundo 2026. Ontem, mais três grandes jogos, né, onde tivemos Inglaterra e Congo, a República Dominicana de Congo. Congo fez 1-0 e no primeiro tempo, no segundo tempo, tomou uma virada. E aí a Inglaterra venceu por 2-1. Outro jogo que aconteceu também, né, foi envolvendo aí a Bélgica e o Senegal. Eu acertei, né, os resultados de ontem. Acertei, eu disse que a Inglaterra se classificava. Disse que seria um jogo difícil, né, Bélgica e Senegal, mas que eu acreditava na Bélgica. E acertei também o resultado dos Estados Unidos, né, o Estados Unidos e a Bósnia. Estados Unidos 2-0 e também está classificado. Mas esse jogo, né, no tempo normal, 2-2. Senegal fez 1-0, 2-0, jogando muito bem, mas em um descuido, dentro de 5 minutos, sofreu 2 gols e aí empatou no tempo normal e foi para a prorrogação. E lá na prorrogação aconteceu um pênalti. Um lance que o juiz de campo não marcou, mas que aí o VAR chamou. E aí, depois de uma análise do juiz de campo, do árbitro de campo, foi lá e marcou pênalti. E aí a Bélgica se classificou 3-2. Hoje nós teremos mais 3 jogos, né? Hoje, quinta-feira, ainda na fase 16 avos, mas às 16 horas tem Espanha e Áustria, às 20 horas Portugal e Croácia, e às 0 hora tem Suíça e Argélia. Esses 3 jogos hoje, né, pela fase 16 avos, e vamos ter mais 3 equipes classificadas. Para mim, hoje os confrontos ainda é mais complicado do que o de Bélgica e Senegal. É, eu acho que Portugal e Croácia, um jogo que vai ser bastante disputado, jogos que têm sido bons de assistir para quem gosta de futebol, né? Bastante correria, a força física, a tática, né? E aqueles jogadores que sempre foram e que continuam sendo destaque, aí fazendo sempre os seus gols. Espanha e Áustria, um resultado que creio que vai dar Espanha, e aqui Suíça e Argélia, eu acredito também na Suíça para a classificação. Esse é o meu pensamento, mas vocês têm o de vocês. Vamos assistir e amanhã eu trago os resultados aqui dentro do nosso programa O Voz da Cidadania, da FM Sertaneja, a conquista da região. Mas vamos trazer mais informação para você que está sintonizado, conectado e acompanhando aqui o nosso programa, O Voz da Cidadania. Olha só. O Corpo de Bombeiros publica novas regras de segurança para recarga de veículos elétricos em Sergipe. O Corpo de Bombeiros Militar de Sergipe publicou nesta quarta-feira, dia 1º, uma nova instrução técnica que estabelece regras de segurança para instalação e operação de pontos de recarga de veículos elétricos em edificações no estado. A norma identifica como instrução técnica 48, define procedimentos de prevenção contra incêndios em locais e que possuam sistema de alimentação de veículos elétricos, o SAVE, como garagens residenciais, condomínios e estacionamentos comerciais. Mas eu vou trazer, né, para dar mais detalhes sobre esse assunto, o representante do Corpo de Bombeiros que fala aqui no nosso programa, né, como são e como ficou definida essas normas. Vamos ouvir.
2: Bombeiros, na data de hoje, apresenta o resultado do estudo e informa que a norma, a partir do dia 3 agora de julho, ela entra em vigor, trazendo segurança jurídica para todos aqueles que queiram fazer uso do carro elétrico e de ponto de recarga em edificação, tanto em garagens fechadas como em aberta. A ideia aqui é desmistificar essa questão do medo e do receio a carro elétrico. Então a gente teve um olhar para garagem, edificações novas e edificações existentes. Edificações novas serão consideradas aquela que, a partir do dia 3, dá entrada com processo junto ao Corpo de Bombeiros. As demais serão consideradas como edificações existentes. Para edificações novas, todas devem conter as medidas de segurança que a norma vinha exigir. As edificações existentes, a gente vai ter uma mitigação, isso dentro de um estudo que foi feito, de uma matriz de risco, onde a gente vai garantir um prazo de 3 anos para implementar aquelas medidas mais complexas, a exemplo de chuveiros automáticos nas garagens, assim como com detecção de fumaça. E os demais requisitos, eles passam a ser obrigatórios, que já são os que já são exigidos, que é a questão do tipo de carregamento, tipo 3 e 4, questão de um engenheiro, de um projetista habilitado junto ao CREA, que faça um estudo de viabilidade, um projeto adequado, aprovado, para que garanta a segurança daquele ponto de carregamento. A ideia do Corpo de Bombeiros é está fomentando a segurança contra incêndio e pânico e, ao mesmo tempo, garantindo o desenvolvimento econômico do Estado com segurança.
3: Basicamente, comandante, essa norma técnica ela também se baseia com outros estados, a norma técnica nacional?
2: Isso, foi uma norma que ela teve como base um estudo nacional do Conselho Nacional dos Corpos de Bombeiros, que é a nossa Liga Bom, onde membros de todos os corpos de bombeiros estiveram presentes. Tivemos 2 tenentes que também fizeram presente desse estudo. Esse estudo tiveram militares que estiveram em países como a China, Alemanha, Estados Unidos, conhecendo a questão do veículo elétrico para poder formar massa crítica, trazer. Também foi feito queimas aqui no Brasil, as concessionárias trouxeram seus veículos. Tivemos eventos onde tivemos o mundo civil com esse conselho, esse comitê da Liga Bom fazendo esses estudos para que a gente tivesse a maturidade suficiente para nivelar uma norma a nível nacional e daí cada corpo de bombeiros pudesse trazer para o seu estado, fazer um estudo de adaptação para que a gente pudesse garantir a eficiência que a gente quer no desenvolvimento econômico, com a segurança também que a gente quer que seja garantida.
3: Comandante, além da questão da norma técnica, também esses condomínios, né, os locais de instalação, eles vão precisar ter um plano de ação caso haja algum tipo de ocorrência envolvendo esses veículos, né?
2: Isso, esse plano de ação nada mais é do que uma orientação. Imagine que quem já passou por situações de emergência deve entender a importância. Então, se tiver alguma situação de princípio de incêndio agora aqui, tiver a necessidade de evacuação, o que cada morador deve fazer, cada colaborador daquela unidade multifamiliar ou comercial deve fazer?
1: Tá aí, né, esses esclarecimentos, né, que ficou definida aí as normas de segurança, né, para recarga de veículos elétricos. E eu fui a Aracaju no último sábado e aí precisei de usar um Uber lá né? E peguei um veículo desses veículos elétricos e um rapaz conversando, ele comentou, né, que gastou R$ 3.500 para fazer uma base de carregamento na residência. E aí ele disse que na base da residência o carro passa 10 horas para carregar. E nessas que são colocadas em postos de combustíveis, em estacionamentos, ele disse que passa uma hora. O carro elétrico carrega ali em uma hora e ele consegue fazer uma viagem Aracaju, Maceió ou Aracaju, Salvador. Na casa dele, a base que ele fez, creio eu, né, e ele também, que precisa, né, fazer mais alguma adequação para que seja mais rápido o processo de recarga, né? Porque 10 horas, aí ele vai trabalhar durante o dia e à noite tem que o veículo estar estacionado. Agora, pasme, senhores e senhoras, o veículo é de um conforto que eu não sei nem explicar bem. O carro é muito confortável. Agora também são carros caros, né, que tem alguns custos também. Você economiza em algo, mas que tem outras despesas. Mas vale a pena para quem tem condição comprar sim um carro elétrico. Aqui em Feira Nova nós ainda não temos, mas a qualquer momento chega carro elétrico aqui em Feira Nova, podem ter certeza disso. Na cidade de Nossa Senhora da Glória já temos alguns veículos, né, que já circulam as ruas lá da capital do sertão. E aí, é essa informação que eu trouxe aqui para vocês, né, dentro do nosso programa, aqui o Voz da Cidadania, na nossa FM Sertaneja, a conquista da região. Abraçando aqui a minha amiga Gilvana, ela disse: fé sempre, bom dia. Quando Deus decide nos abençoar, nada pode impedir nossa vitória. Ótimo dia. Valeu, minha amiga. Ela disse: obrigada pelas felicitações. Um ótimo dia para você, para sua família, para minha família e amigos. Um abraço na minha amiga Zenóbia, Terezinha Souza e o Alas, de Nossa Senhora do Socorro. Valeu, Gilvana Souza. Gil, de Dona Maria do Saudoso Gervásio, aí na José Alves de Queiroz, ouvindo o nosso programa. Obrigado pela audiência. Nosso amigo Arnaldo do Beiju, direto da Mangabeira, lá em Itabaiana, também já enviou mensagem aqui para o nosso programa. Meu amigo Arnaldo do Beiju, bom dia.
4: Bom dia, meu amigo Mauro Souza. Aquele abraço, Arnaldo do Beiju, sintonizado do Voz da Cidadania. Passando para abraçar e dar um bom dia aos amigos e ouvintes. O Alas, Chulainha, Dedé Paco Paco, Gileno Dantas, Dona Esther. O Lombardi, né, o seu Alviedo. O nosso amigo Gladson da Serve Contável, Neguinho de Peró. E a todos que participam do programa, viu, meu amigo Mauro? Por cá hoje, o Astro Rei está brilhando, o céu azul. E a previsão hoje é para sol quente, dia estiado, viu, meu amigo Mauro Souza? E a política está pegando fogo, né? A briga da oposição com a situação é terrível. Mas, se formos ver, né? Se formos tirar os candidatos ficha limpa, não vai ficar quase ninguém aí nessa política, né, meu amigo Mauro? Infelizmente, viu? E quero dizer a meu amigo Wallace que ele relaxe com as obras e reze para elas terminarem antes das eleições. Porque se essas obras permanecer até as eleições e não forem concluídas até as eleições, eu acho que eles vão ter muito problema aí no bairro deles aí, né? Se comparar igual aqui a nossa BR, a nossa rodovia Itabaiana, Itapuranga, que já vem se arrastando aí há tantos tempos sem conclusão da obra, né? Vai ser terrível, mas não esperamos pelo pior, pedimos pelo melhor, né, meu amigo Mauro? Aquele abraço, viu? Eu apaguei o outro áudio, Mauro, porque estava muito longo, viu? Um abraço.
1: Valeu, meu amigo, tranquilo, sem problema algum, né? Que Deus abençoe o nosso dia, que Deus abençoe as nossas famílias. E é assim, político ficha limpa existe, mas existem os que não são, e que todos nós sabemos. Isso é fato. E com relação às obras, se não terminar antes das eleições, termina depois. Agora, eu, particularmente, já tenho certeza que antes das eleições elas não terminam, porque a obra é extensa e não tem tempo hábil para terminar até dia 4 de outubro. E se não terminar até 4 de outubro nas eleições, posteriormente termina, porque são dinheiros, dinheiro que já está em conta para ser feita essa obra. E aí só não pode ser feita se as empresas abandonarem ou entregarem a obra. E com relação a essa estrada, que essa rodovia que o senhor falou, eu vou ver se eu consigo alguma informação, o porquê que essa obra ela ainda está parada. Mas existem várias outras obras sendo concluídas, né, inauguradas aqui no estado de Sergipe. Inclusive ontem, né, teve mais uma escola ampliada e inaugurada, né, lá em Aracaju, mais precisamente no bairro Santa Maria. A 100ª escola que foi reformada e ampliada na gestão do governador Fábio Mitidieri. E eu vou trazer aqui relato, né, de uma moradora lá do bairro, o reconhecimento que ela teve através desta inauguração. Vamos ouvir.
5: Nesse governo, abriu as portas para que as pessoas com deficiência tivessem acesso à cadeira de rodas. E eu sou a primeira mulher negra da comunidade periférica que é mestranda em turismo. Uhul! Pelo Instituto Federal do Sergipe. Eu estou entrando no banheiro e saindo sem precisar de ninguém. Você, e principalmente a sua esposa, me olhou como uma profissional e não como uma mulher negrinha da terra dura que é acostumada a dizer, mas aqui se chama Santa Maria. Aqui tem pessoas qualificadas para atuar não somente na educação, mas sair da sala de aula. E que nós, da comunidade, preserve o que o Senhor colocou em nossas mãos. Preserve isso aqui, porque vai ter muitas Cristinas PCD que vai precisar desse colégio. Vai ter muitas Cristinas que vai precisar desse lugar para ser grandes profissionais. E eu queria dizer assim, muito obrigada. Você mudou minha vida em 2025. Foi ontem.
1: É o reconhecimento de uma moradora do bairro Santa Maria, lá em Aracaju, reconhecendo o trabalho que está sendo feito pelo governo do estado de Sergipe. Hoje, ela tem acesso e acessibilidade para ir e voltar. E quando ela se refere na sua fala, hoje eu não preciso mais de ninguém para ir ao banheiro. É porque na faculdade que ela está usando, cursando, a cadeira de roda que ela usa, ela entra e sai. Então, é um cuidado, um respeito com as pessoas. E muitas das vezes, nós cobramos dos políticos o que nós sabemos que não pode ser feito do nosso jeito. Às vezes, nós queremos cobrar que os políticos façam algo no nosso tempo. E nós sabemos que não funciona assim. Então, temos que ter paciência e esperar. Sei o quanto é difícil para quem está necessitando que um serviço seja feito hoje e que tem que esperar aí 90, 120 dias. Isso é fato. Mas o bom é que as coisas estão começando a andar. E esperamos que continue andando. Valorizar o que está sendo feito, cobrar o que precisa melhorar e entender que nem tudo é do nosso jeito. nem no nosso tempo. Porque as graças de Deus é no tempo de Deus. E aqui na Terra, para se construir, precisa da matéria humana, precisa de homens para trabalhar, precisa de homens para que tenha o incentivo e para que possa iniciar. Nós queremos tudo agora, mas nem sempre é no nosso tempo. A informação não para, continua, pede passagem. Mulher é encontrada morta em Boquim e a Polícia Civil investiga o caso. Uma mulher foi encontrada morta na tarde desta quarta-feira, primeiro, no conjunto Lagoa Vermelha, no município de Boquim. A vítima foi identificada como Michelaine de Jesus Souza, de 29 anos. Segundo informações preliminares, o último contato dela com familiares aconteceu no último domingo. Equipes da Polícia Militar estiveram no local realizando o isolamento e a preservação da cena até a chegada da Polícia Civil, que fez os primeiros levantamentos, iniciou as investigações para apurar a circunstância da morte. De acordo com as informações iniciais, a vítima apresentava marcas no pescoço que podem indiciar sinais de violência. No entanto, a causa da morte será confirmada após os exames realizados pelo Instituto Médico Legal, IML, responsável pelo recolhimento do corpo. Ainda segundo as informações apuradas, a última pessoa que manteve contato com a vítima teria sido o namorado. Michelaine deixa dois filhos, uma menina de 8 anos e um adolescente de 15 anos. O caso segue sob investigação da Polícia Civil. Lamentavelmente, ontem, quarta-feira, o último contato desta mulher com a família teria acontecido no domingo e só ontem foi que encontraram já o cadáver, o corpo dessa mulher em óbito. E aí agora a Polícia Civil vai investigar e apurar os fatos. 7h59. Assim eu finalizo o Voz da Cidadania de hoje. Prometo retornar às 15 com mais um programa Expresso Sertanejo. Desejo a todos um excelente dia, paz e bem. Sob a direção de Valmir Andrade, produção e apresentação de Mauro Souza, eu finalizo o Voz da Cidadania de hoje, desejando a todos um bom dia, paz e bem, porque Deus capacita os escolhidos.
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unção de Deus está faz presente aqui nessa noite. Só quem está sentindo essa unção, só quem está sentindo essa unção, começa a glorificar, começa a glorificar o homem das mãos furadas. Ele está caminhando por aí. Quem está sentindo ele? Quem está sentindo ele? Só quem está sentindo, dá um brado de vitória. Oh, glória a Deus. Quero convidar os adoradores para cantar comigo.

0: Jesus, aplauda mais forte. Oh, glória a Deus. Oh, glória a Deus. O Deus dos deuses, ele já se faz presente aqui nessa noite. Só quem está sentindo ele, só quem está sentindo ele.
1: Abre os nossos olhos espirituais, Senhor, nessa noite. Nós queremos ver a tua face. Nós queremos ver a tua glória. Queremos mais de ti.

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2: As grades que prendiam Paulo e Silas foram ao chão através do louvor. E hoje, pela fé, através deste louvor, todas as grades e algemas que te prendem cairão ao chão em nome de Jesus. Glória a Deus.

Sabe aquelas paixões de adolescente? A gente fica tremendo, perde a fome e parece que o estômago tá cheio de borboletas. Sem querer nada em troca, é esse amor que Deus quer de nós.

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0: Luciane, agora?
1: 16.
0: 16, olha que alegria.
1: Chorei. Puxa, chorei. Raul, tenho certeza que esse ano
0: cada
1: vai ser
0: vez mais linda, hein?
1: Raul, obrigada.
0: Puxa vida, linda, maravilhosa.
1: Raul, eu creio que esse ano é um ano de vitória. Para todos nós, eu tenho aprendido algo com Deus. Cada dia, nosso dia a dia, nós enfrentamos gigantes. Seja na nossa área espiritual, na nossa área financeira, na nossa área sentimental também. É como Davi e Golias, Raul. Davi podia ser o menor. Aquele menino, acho que eu tenho certeza que todo mundo olhava e falava, imagina, é Golias, ele é muito grande. Mas Golias podia ser bem maior que Davi, mas não era maior que o Deus que habitava em Davi. E eu tenho certeza, Raul, que os nossos gigantes, os nossos impossíveis, pode ser maior do que nós. Pode ser maior do que as nossas limitações, mas o nosso Deus é grande. Há uma música que diz assim,

0: de ver que nosso Deus é grande, eu tenho certeza disso. Né?
1: Diante de tanto talento, eu me calo.
0: Imagina, Raul. Raul, deixar mais uma vez o meu site aqui para vocês. www.gabrielarocha.com.br
1: www.gabrielarocha.com.br BR, tá certo. Gabriel, você também pode. Olha aí, www.sbt.com.br. Você poderá ganhar o CD agora da Gabriela também.
2: Todo o Brasil.
1: Você já fez o banquinho?
0: Raul, eu fiz o banquinho em 2007, junto com os jovens talentos da minha época. Passei muito mico. Espero
1: e
0: que
1: agora,
0: eu
1: já
3: pague. Tá,
0: ah, ganhou,
3: tá,
0: você ganhou?
3: Já passou.
0: Não
3: você
0: ganhei, ganhou. Mas eu fiquei entre os terceiros.
4: Fique tranquilo, aqui hoje todo mundo tá ganhando aqui. Aqui todo mundo é mais que vencedor. Estamos no lucro, nós vamos dividir, né, pastor?
0: Já tem experiência.
3: Misericórdia.
1: Parabéns. Gabriela Rocha. Agora não vai ser.

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0: Coração partido!
1: Eu acho que você tem que mandar aquela mensagem. Mas manda o que tá no seu coração. Porque se fosse eu...

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0: teve explicação.
1: Boa noite, Uberlândia! 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
2: 10 horas e 55 minutos.

todos os apaixonados do mundo do original. Sentiu? É vibe.

0: Muito obrigado.
1: Lá no meu time, Safadão, Revaqueiro e o time tá formado.
2: O time formou aqui, olha.

0: hora de dançar, hein?
1: Paredão e vaquejada.
0: É, e é bom. Joga a mão pra cima e quem tá feliz.
2: Que pancada, meu patrão.
1: Clima, amigo, clima.
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0: vamos rebater aí, minha Paraíba!
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2: 11 horas e 34 minutos.
0: Vem aí, Gilson Neto! Brucelose, o sucesso!

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3: 11 horas e 45 minutos.

0: bom demais.
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0: Nossa, o Willy Laguejada original. Ai, meu
1: Deus. Ô, Marcelo! Que saudade de você.

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2: Meio-dia e 41 minutos.

0: Obrigado, tchau.
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4: 13 horas e 43 minutos.

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Ah, gente, obrigado. Um beijo no coração de cada um.

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2: 14 horas e 39 minutos.

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2: 15 horas e 6 minutos.

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3: 16 horas e 5 minutos.

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3: 16 horas e 29 minutos.

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2: 16 horas e 54 minutos.

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4: 17 horas e 22 minutos.

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